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tinha suspirado, tinha beijado o papel devotamente. Era a primeira vez que lhe escreviam aquelas sentimentalidades, e o seu orgulho dilatava-se ao calor amoroso que saía delas, como um corpo ressequido que se estira num banho tépido. Sentia um acréscimo de estima por si mesma e parecia-lhe que entrava, enfim, numa existência superiormente interessante, onde cada hora tinha o seu encanto diferente, cada passo conduzia a um êxtase e a alma se

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1: Olá, está aí desse lado no SOS Consumidor? Ótimo! Queremos conversar consigo sobre as férias. Está certamente já a planear as suas férias e faz muito bem. E sabemos que este ano foi tão intenso, tão carregado de stress financeiro, que estamos todos ansiosos pelas férias, diria até pelas merecidas férias. Mas neste quadro de grande dificuldade, idealmente custo de vida, a maioria dos consumidores não conseguiu, certamente, poupar o suficiente para, enfim, ter aquele destino de sonho, ter as férias de sonho, e muitos estão a ponderar recorrer ao crédito. Porém, no momento que atravessamos, financiar as férias com recurso ao crédito talvez não seja a melhor opção. Poderá ser uma solução muito pouco acertada que vai transformar as férias de sonho num pesadelo para o resto do ano. Por isso, queremos dar-lhe algumas ideias, dar-lhe algumas pistas e, sobretudo, alertá-lo para o seguinte. Se, efetivamente, o recurso ao crédito é a única solução que tem ao seu dispor, antes de decidir, informe-se muito bem. Compare escolhas, compare respostas do mercado, faça simulações e depois decida da forma mais consciente, sendo certo que este será mais um encargo associado àqueles que já têm. Vamos então às três hipóteses que a DEC considera as menos penalizadoras para o orçamento familiar. Em primeiro lugar, as agências de viagem, na sua grande maioria, disponibilizam já pacotes de férias que são pagáveis em prestações. Portanto, têm um pagamento fracionado que permite pagar sem juros, pelo menos esta é a expressão publicitária, embora seja certo que o valor global de uma viagem com o preço em prestações é mais elevado. Portanto, uma viagem comprada a pronto pagamento é mais barata do que uma comprada em regime de prestações. No entanto, se for verdadeiramente um pagamento, uma prestação sem juros, o que o consumidor deve confirmar de todas as possibilidades, deve tirar a limpo se efetivamente há ou não juros, esta pode ser uma solução interessante para fazer então a sua compra de férias de sonho. Depois, saber que o crédito disponibilizado pelo banco ou pelas instituições de crédito para comprar férias é um crédito sempre com juros, com comissões e com outros encargos, que se vão traduzir em mais uma prestação mensal que terá de pagar juntamente com o que já tem, nomeadamente com o crédito à habitação. No entanto, se optar pelo crédito do banco, saiba que há várias possibilidades também e que há várias ofertas. Os bancos fazem créditos com TA e AGIs diferentes, com taxas anuais de encargos fixos globais, por isso deve comparar, fazer simulações e escolher aquela oferta que tiver a menor TA e AG possível. Finalmente, o cartão de crédito. O cartão de crédito que a maioria dos portugueses tem e que pode ser uma opção simples e prática, porque na verdade o cartão está limitado a um teto máximo disponibilizado pelo banco, chamado plafond, que permite ao consumidor, ou ao seu utilizador, na maioria dos casos, pagar a totalidade do crédito nos 20 a 50 dias seguintes. Portanto, o consumidor pode comprar aquela viagem dividindo a totalidade do pagamento com o cartão em 20 a 50 dias seguintes sem ter juros. Esta é uma opção que poderá ser interessante. Divide esse valor com o cartão de crédito e certamente estará mais facilitado o pagamento. Sobretudo será mais leve porque não tem os juros associados. São três caminhos diferentes que merecem a sua avaliação, sendo certo que a DECO está aqui à sua espera. Passe pelo nosso site deco.pt e a equipa de proteção financeira poderá ajudá-lo a tomar as decisões e a fazer a escolha mais acertada para si. Até breve.
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0: Hoje começamos com o Aquário, que está com o 2 de espadas e que o aconselha a manter-se reservado. O número da sorte é o 2. Carneiro, com o 10 de ouros, que diz que você vai ter prosperidade e o número da sorte é o 10. Capricórnio está com o diabo. Oh, diabo, pense positivo que as coisas vão correr bem e o número da sorte é o 15. E agora, muita atenção, porque eu vou falar para um signo que hoje está menos favorecido. Que signo é esse? É o escorpião. Está com o 5 de paus, que indica que os seus planos podem ter alterações. Calminha. O número da sorte é o 27. Sagitário, com um julgamento que aconselha a ter calma também, porque assim as coisas vão se resolver melhor. O número da sorte é o 20. Touro, com a rainha de ouros, que diz que você, a sua ambição vai ser realizada. E o número da sorte é o 14. Vamos saber como está Peixes, que está com o rei de espadas e que significa que hoje terá um papel muito importante na sua vida, o quê? O trabalho, preste atenção ao trabalho. O número da sorte é o 10. Gêmeos, com as de hoje, que indica harmonia, que coisa boa. E o nosso número da sorte é o 11. Já Caranguejo, com o cavaleiro de copas, que anuncia a chegada de uma boa proposta. E o número da sorte é o 48. E agora vou falar especialmente para o signo das pessoas que fazem anos entre 23 de agosto e 22 de setembro. Veja lá se adivinha qual é. Qual é, qual é? É Virgem, isso mesmo, é Virgem, que hoje está com 2 de paus e que lhe diz para estar mais atenta às oportunidades e o número da sorte é o 24. Leão, com 9 de copas, anuncia uma vitória na sua vida amorosa. Aproveite. O número da sorte é o 45. Já a Balança, com o 10 de paus, que significa que tem tudo muito bem organizado e que as coisas vão dar certas e que o número da sorte é o 32. 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
1: Bom dia, mundo! Bom dia, ouvintes! Espero que agora esteja a me ouvir. Ao menos aqui dá sinal que está a sair a minha voz. Bom dia, amigos! Feliz sexta-feira para todos vós e respectivas famílias. E vamos ficar aqui com a voz de São Jorge. Porque já iniciei às 8h30 com algumas músicas, algumas publicidades e agora vou começar com os pedidos também dos nossos ouvintes e cumprimentar os nossos ouvintes e colegas de locução que estejam na sintonia. Quero dar o bom dia também para todos os estabelecimentos comerciais que estejam na nossa sintonia e todos os clientes que por lá possam estar. A todos vós desejo uma sexta-feira feliz, dentro dos possíveis, claro, porque não se pode pedir muito, quando se pede muito, alcança-se pouco. Então, para todos vós, Aveline e Daniel Alves, porque me traíste? Será que algum me traiu? Não sei.

Vou começar a cumprimentar os nossos ouvintes e respectivas famílias. A Isabel Mendonça, a minha maninha, locutora dos tempos livres. Bom dia, Marizinha da Grécia, bom dia. Mário Rodrigues, bom dia. Eugênia Andrade, bom dia. Sónia Rodrigues, bom dia. Eduardo Gonçalves, o Saí do Meio das Gaviotas, bom dia. O Eduardo Bancadinhas, Duarte Araújo, Paulo Muniz, a Prima Inês Freitas, Nélio Rocha, Augusta Vieira, Madeira Sopaixa, a Sra. Valinha Dona Fátima, Maria Brito, o Sr. Tini e a Dona Dina lá na França, a mãe da Paz, a Dona Maria José, a mãe da nossa locutora Maria Freitas, um bom dia também para a nossa amiga e espero que esteja a recuperar sempre. E também um beijinho para a sua mãe, Maria Fátima, a prima Maria Freitas, prima Lúcia de Freitas, prima Angelina de Freitas, a senhora Augusta, a mãe Fernanda Gomes, Línia João de Freitas, Marco Freitas, Maria Laura, e depois vou ver ali no grupo, que já tem amigos no grupo a dizer que estão na sintonia da Rádio Cantinho da Madeira. Tenho também, deixa cá ver, Maria Conceição Franco Pereira, também. Eu agradeço a todos vós que estejam na sintonia da Rádio Cantinho da Madeira, porque vamos estar aqui até às 11 e vamos ouvir música. Vamos ficar com este tema. além do sol, além do mar. Para todos vós, e depois vou preparar os temas que estão sendo me pedidos.

Vamos ao encontro da Paula Muniz, que ela quer oferecer um tema para todos vós e com uma sexta-feira feliz e um princípio de um bom fim de semana. Com um grande beijinho da Paula Muniz, Casa Bonita.

Vou ao encontro do nosso amigo Nuno Franco. Ele já me mandou mensagem às 5h24 da manhã. Ele diz-me assim: Bom dia, amiga Maria José. Passei por cá para lhe desejar uma boa emissão. E, se possível, pedir uma música para todos os ouvintes da Rádio Cantinho da Madeira. Se não encontrar a música, pode pôr uma à sua escolha. Beijinhos. Amigo, eu encontrei a música, só que não sei falar o nome da música. Então, mas vamos ficar a ouvir.

E assim foi o tema do nosso amigo Nuno Franco, se não estou em erro. Vou ao encontro da prima Maria Freitas, que ela quer oferecer um tema para toda a sua família e também para todos nós que estamos aqui na sintonia da Rádio Cantinho da Madeira. Linda Maria, na voz de Daniel Sousa.

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1: Vamos continuando e vamos ao encontro da Isabel Mendonça, a nossa locutora e minha maninha, a locutora dos tempos livres. Ela quer oferecer um tema para a família e também para todos os ouvintes que estão sintonizando a Rádio Cantinho da Madeira. E o tema é engraçado. Venha a voz de Décio Gonçalves. Açores dos meus amigos. Será, Isabel, estás convidando todos nós para irmos aos Açores? Olha que eu aproveito a boleia e vou. O disco saltou. E como o disco saltou, vamos preparar aqui outra. Miro Freitas, Madeira é linda. Da parte da Isabel Mendonça. Estas coisas às vezes acontecem de...

0: vamos agora ouvir a mensagem do nosso amigo Duarte Araújo.
1: Bom dia, Maria Zé Mendonça. Tudo bem consigo? A familhinha aí nesse lado? Está melhorzinha? Aqui já está dando data, mais xoxo o tempo aqui. Está aquele nevoeirinho molhado. Queria oferecer a música para as nossas debilitados. A rápida melhoras para todos, para si, para Maria Freitas, pessoalmente para Maria Freitas. A rápida melhoras e para as nossas debilitados todos, estão todos incluídos na música, ok? Pode ser aí a do Venâncio Costa, Venceu Portugal, qualquer coisa assim, a nova dela, não sei se já tem ensinado, se não tiver, apanha aí outra. E a segunda pode ser aí a Rosa Amarela, se a favor. Jogos. Fui trabalhar.
0: Todos nós trabalhamos. Amigo Duarte Araújo, eu estou como um carro velho, conserta-se de um lado, rebenta-se do outro. E talvez vai ser assim para o resto da vida, não sei se isto vai ser sempre assim ou não. Mas estou bem dentro dos possíveis, sim, senhores. Graças a Deus, muito obrigado a todos vós, sempre que têm a atenção com isso. Mas graças a Deus, está bom, não venha pior. E então vamos ficar com o primeiro tema para todos os que estão debilitados. Vou caminhar com Jesus. O segundo tema vai à Rosa Amarela, que vai para o resto do pessoal. Antes disso, eu quero aqui cumprimentar a nossa amiga Fátima Cores e o meu colega Emanuel Santos. Um bom dia e obrigados também por estar cá conosco.

Eu estava falando para o boneco, com certeza. Penso eu que estava falando para o boneco. E estava a cumprimentar a Graciela Freitas, família, Lúcio Valente, meu mando de rádio e família, Fernanda Araújo e família, Zita Souza e família, a mãe Fernanda Gomes. E o tema que vai tocar vai da parte da Línia João de Freitas para todos vós que estão sentindo-nos a rádio Cantinho da Madeira.

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1: A nossa Marazinha da Grécia mandou-me aqui umas fotos tão lindas. É mesmo bastante amoroso estas fotos. Espero que Deus abençoe sempre a vossa família. E a nossa amiga Mariazinha quer dedicar um tema para seus netinhos e família e amigos da Rádio Cantinho da Madeira, e com um beijinho desde a Grécia para todo mundo. Vamos ficar com o João Quintinho. A Madeira é um jardim.

E vamos aqui ao encontro da Priminhas Freitas, mas antes disso quero aqui cumprimentar o nosso amigo Mário Rodrigues. E tinha mais uma pessoa para cumprimentar. Agora não me recordo. A Manuel Santos Santos. Assim que é. As duas estavam aqui já há bocadinho e eu não tinha conseguido cumprimentar os nossos ouvintes. Então vou aqui ao encontro da prima Nias Freitas, que ela quer mandar uma música para todos que estão ouvindo o Cantinho da Madeira, desejando um bom fim de semana. São Jorge canta também para os seus cunhados, Lina e João de Freitas, sobrinho, David e namorada, com muitos beijinhos. Então vamos, São Jorge canta na voz de J. Diogo Freitas.

Vamos continuar aqui, vamos ao encontro da Eugênia Andrade, que ela quer dedicar a música Anúncio no Jornal, para todos vós, com carinho e com um grande beijinho.

0: Vamos ao encontro do nosso amigo Duarte Pancadinhas.
1: Bom dia, Maria José Mendonça. Fala aqui o Capitão Pancadinhas. Uma feliz sexta-feira para si e a família deste lado, um bom fim de semana. E é preciso que amanhã a festa dos portugueses, aqui dia de Portugal, aqui em Londres. Então, uma boa missão aí do Galinho de São Jorge. Um tema para si, e acho que já está melhorzinha, para Maria Freitas é melhorzinha, Brazão, Nolo Rocha, Foto Macares, Rui Serrão, Ostra Rocha, para aquelas pessoas estão todas doentinhas. Eles estão doentes, não estão? E acho que um tema para o homem dos cavalos, já não está mais dos cavalos, já anda mais das gaivotas, o outro já não anda mais do soro, anda da praia, da sardinha, de calções e de óculos de sol. E uma música de parabéns, quem faz anos é hoje. E agradecer o Soros, que é muito, digo os Freitas, acho que não tive mais ninguém. Não sei. Beijinhos, obrigada! E também para mandar a peste, está sempre à escuta. Boa missão deste lado, São Jorge, que o Capitão Pancadinha está sempre à escuta. Beijinhos!
0: É bom saber que temos os nossos ouvintes sempre na nossa sintonia, na nossa companhia e que também se manifestam a dizer um olá. Vamos ficar para todos desbloqueados, Álvaro Florença, agradecer dia a dia. Depois, para a malta que está no meio dos cavalos e não sei de quê, vai ser Bandalusa, Bar dos Amigos. E depois, feliz aniversário para quem esteja de aniversário.

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1: Os bons dias vai também aqui para o meu mano Carlos Sousa Londres, o meu mano da rádio, que faz aos sábados das 18 às 20, Paixão Lusitana. Sempre com a sua boa disposição, sempre com o seu carinho, que é mesmo um encanto. Obrigado, mano Carlos, por estar na sintonia. Também quero mandar um bom dia para o Brasil, para o Carlos Basto. Espero que esteja tudo bem consigo e com toda a sua família. O bom dia também vai para o meu colega de locução, Rui Serrão e Anitta. Um bom dia, obrigados. E por volta das 11 será o Cantinho do Atlântico para todos que estejam a sintonizar a Rádio Cantinho da Madeira. Agora vou aqui ao encontro do nosso amigo Manuel Santos Santos, que ele quer oferecer. Eu quero ouvir e oferecer o próximo tema. E tem por título um nome bonito: Os Cornos do Diabo.

Vou ao encontro da prima Lúcia de Freitas, que ela quer dedicar um tema para toda a sua família, mas também para todos os ouvintes que estão na sintonia com os votos de um bom fim de semana. Miro Freitas, vamos todos festejar.

0: Vamos ao encontro da nossa amiga Sónia Rodrigues. Mas, Sónia, desde já quero lhe dizer que não consigo encontrar o tema na voz que você me pede. Vai ser na outra voz. Aquela que ela quer oferecer o tema Acredito em Anjos para todos vós, amigos. E depois. Um momento. E depois ela quer outro também. Mas antes disso, quero cumprimentar aqui a Dona Zita Rodrigues e o seu filho Cederico, que já está connosco aqui na sintonia da Rádio Cantinho da Madeira. Vou passar aqui uma publicidade enquanto que preparo o tema da nossa amiga.
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1: Caros ouvintes do rádio online Cantinho da Madeira, voltamos ao espaço SOS Consumidor, a Deco sempre ao seu lado, e hoje para lhe apresentar uma campanha muito recente, lançada através do nosso website deco.pt e das nossas redes sociais, uma campanha sobre o greenwashing. Mas o que é o greenwashing? O que é esta expressão inglesa? Na verdade, em português, greenwashing quer dizer ecobranqueamento e trata-se de um truque, uma prática comercial, um argumento publicitário que muitas empresas hoje utilizam para quase que enganar o consumidor, fazendo que acredite que está a comprar um produto mais sustentável, um produto mais amigo do ambiente. Ora bem, este conceito de greenwashing, se fosse verdadeiramente científico, se fosse verdadeiramente comprovado, diria que aquele produto ou aquele serviço que o consumidor está a comprar é mais amigo do ambiente, é biodegradável, é ecológico. Mas, na verdade, o que se passa é que são apenas argumentos publicitários que procuram atrair a atenção do consumidor, que está cada vez mais receptivo a ser sustentável e a fazer escolhas amigas do ambiente. Na verdade, o greenwashing mostra que muitas marcas utilizam, enfim, imagens, símbolos de árvores, de folhas, de flores, de animais, para mostrar ou para disfarçar, dizendo ao seu consumidor: aquilo que estamos a vender é ecológico, é amigo do planeta, tem determinadas metas de proteção do ambiente, tem determinado desempenho ambiental, mas não o fazem, na verdade. Para ser ecológico, para ter um rótulo ecológico, a empresa precisa de ter uma base científica, precisa de ser averiguada por uma entidade independente e então ter o seu rótulo classificado como eco-label. E a maioria destas alegações não passam por este procedimento. São, portanto, alegações falsas ou enganosas que apenas querem levar o consumidor a comprar um produto que nada tem de amigo do ambiente. O que é que queremos com esta campanha? A campanha que inclusivamente tem um vídeo que pode ver em deco.pt. A Deco quer informar, quer despertar todos os consumidores para este conceito do greenwashing, fazendo com que todos desconfiem antes de comprar e, no ato de escolha, prefiram os produtos que têm o rótulo ecológico europeu, o tal Ecolabel, e não que acreditem nestes falsos símbolos que não mostram nada e que não são escolhas verdadeiramente sustentáveis. Informe-se connosco, siga esta campanha Greenwashing no nosso site na internet e nas nossas redes sociais, Facebook, Twitter, LinkedIn e Instagram. Temos muita informação sobre o que é ser verdadeiramente um produto de escolha acertada do ponto de vista ambiental. Vamos dar-lhe mais informações. A campanha vai estar ativa até março. Siga connosco e saiba escolher bem, separando o trigo do joio.
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2: Vamos continuando, Sónia, penso que aguarde mais um minuto, porque depois passarei, tentarei passar as suas músicas. Este tema que vai para a mãe Fernanda Gomes e vai de toda nós, a família da mãe, filhos, netos, bisnetos, tudo incluído, com um grande beijinho. Tem por título Mãe.

Está difícil encontrar o tema da nossa amiga, mas muito, muito difícil. Vamos ouvir mais um tema. Vamos embora. Para onde? Não, eu, não, vamos embora. Verão maravilhoso da parte da minha mãe, para toda a família e para todos vós que estão sintonizando a Rádio Cantinho da Madeira. Com um grande beijinho.

Sónia Rodrigues, o melhor que eu encontro é passar os seus temas nas vozes que eu tenho, porque já fui ao YouTube e não há maneira de eu conseguir as suas músicas na voz que você me pede. Mário Pita, nosso colega de locução, bom dia, amigo. Tudo bom consigo? Beijinhos para a Isabela e toda a sua família. Então, o primeiro tema que a nossa amiga Sónia Rodrigues me pediu é Acredito em Anjos. E depois o segundo tema tem por título Conceição, nome de Santa. Mas não encontro nas vozes que ela me pede.

título Conceição, Nome de Santa, é um tema que a Sónia Rodrigues manda para todos aqueles que estão debilitados com as rápidas melhoras e com muita fé e força. Isso é que é preciso para todos nós se continuar na vida.

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vou aqui ao encontro da nossa amiga Dona Zita Rodrigues e seu filho Cedrico, que eles querem oferecer o tema na voz de Jorge Ferreira para todas as amizades. Deixa eu ver bem a mensagem. Passar o tema, Jorge Ferreira. E eu te agradeço, senhor, para o Cedrico, para si, para mim, para a minha mãezinha, para Maria Freitas, com as rápidas melhoras, e para tudo, os ouvintes e amigos da família da Rádio Cantinho da Madeira, com um bom fim de semana. E beijinhos da Dona Zita e um abraço do Cedrico. Obrigada, Dona Zita. Rodrigues. Mano Lúcio, pois, é verdade, só que nem sempre temos tudo à mão, é impossível. Então vamos ficar com Jorge Ferreira, da parte da nossa amiga Zita Rodrigues e seu filho Cedrico. E também vamos juntar a este tema com a intenção da Eugénia Andrade, que manda este tema para mim, para a minha família, o qual eu agradeço. E desejo com este tema uma boa emissão ao nosso amigo e colega Rui Serrão, que vai entrar logo, logo a seguir. Já despeço-me de todos vós. Obrigada, um grande beijinho para todos vós. E até uma próxima, se Deus quiser. Gratidão!

Olá, bom dia a todos os ouvintes da Rádio Cantinho da Madeira. Já está no ar o programa Cantinho do Atlântico, nesta manhã de sexta-feira. Dia 12 de junho de 2026. O amanhã sonhorenga com a temperatura a rondar o máximo de 22 graus. Agora, neste momento, estamos na ronda dos 17 graus. Quero já desejar um bom dia, uma boa tarde, uma boa noite, depende da hora e o local que esteja na nossa companhia, espalhados pelos quatro cantos do mundo. Quero já agradecer a nossa colega de locução, Maria José Mendonça, pela sua linda emissão. Obrigado, Maria José, beijinhos, bom almoço. Quero já também já dar os bons dias a todos aqueles que foram ao meu posto e disseram que ia estar na nossa companhia. Temos o nosso amigo Rui Rodrigues. Rui, um abraço também para si e também para a Paula. Américo Pacheco, Mariazinha da Grécia, Nuno Franco, Dinardo Fernandes, Francisco Brazão. Obrigado também à Isabel Mendonça, Paulo Meniz, Zita Rodrigues, Guarete Santos, Eduardo Gonçalves, Duarte Araújo,

Quero dar também um bom dia para a nossa salinha de chat e cumprimentar a todos aqueles que lá se encontram. Maria Brito em Ganze, Segunda Avelina, Dona Fátima, no Madeira Só Peixe, bom dia. Um bom dia vai também para a nossa Ilha da Madeira, para o nosso arquipélago da Ilha da Madeira. Um abraço ao gestor Cesário Camacho. Um abraço também para todas as casas comerciais que fazem a sua rádio, a sua companhia. Bom dia. Estarei até às 13 horas a lhe fazer companhia com muita música do meu agrado e do vosso agrado. Se quiser dedicar um tema para alguém, não hesite. Quero dar também uns bons dias para um casal de amigos, António e Dona Helena. Bom dia, boas férias, abraço.

Quero também já cumprimentar alguns ouvintes que já estão aqui no meu mensageiro, a dizer que já estão também na nossa companhia. O Capitão Pancarinhas já está aqui conosco, Eugênio Andrade, Sónio Rodrigues, Miguel Correia, Mariazinha da Grécia, Mariazinha, as melhores, tudo bom para si e vai ficar bem se Deus quiser. Um abraço também para o Adelino Correia, tudo bom, boa sexta-feira, bom fim de semana para todos. Bom dia também para Graciela Freitas, bom dia família Graciela Freitas. Quero enviar um abraço também para o Rui Reis, ele também já fez saber que já está também na nossa companhia. E se tiver alguém aí desse lado que eu ainda não tivesse cumprimentado, é só esticar o braço que eu chego até si. Meu braço parece aqueles braços de elástico, é só esticar que chega lá.

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E assim vamos dar início à emissão. Antes de passar o primeiro tema musical, quero dar uns bons dias também para os nossos amiguinhos que já estão também na nossa companhia. Duarte Araújo, grande abraço, Duarte. Também para a nossa amiguinha Ana Correia, ela que também já está também na nossa companhia. Feliz sexta-feira para si, para a família e obrigado por estar na minha companhia. Vamos até São Jorge, ao encontro da nossa colega de locução, Maria Jaime Mendonça, com forma de agradecimento pela sua linda emissão e desejando um bom fim de semana da minha parte e da parte da Anitta para si e para toda a sua família. E então vamos ficar com este tema para si, o Bailinho da Madeira, um remix para si, Maria Jaime, desejando tudo de bom e já agora um bom almoço.

E assim ficamos com o Bailinho da Madeira neste remix para a nossa amiga Maria Eugéia Mendonça, com forma de agradecimento pela sua linda emissão. Vamos então continuando com mais música. Vamos ao encontro do Nuno Franco. Ele diz-me assim: olá amigo Rui, passei por cá para desejar uma boa emissão e um bom fim de semana, e se fosse possível gostaria de pedir um tema musical para dedicar para todos os ouvintes da Rádio Cantinho da Madeira, que esteja na sua companhia, e desejando um bom fim de semana. E viva Portugal, viva a nossa seleção, que entrará em jogo na próxima quarta-feira. E então, da parte do nosso amigo Nuno Franco, vamos ficar com este lindíssimo tema. Obrigado, Nuno.

0: E assim ficamos com a voz de Michael Bolton, com o tema Nunca Me Perdoa. Vamos assim continuando com mais música. Vamos ao Capitão Pancadinhas e vamos ficar com a mensagem que ele nos enviou. Bom dia, Capitão!
1: Bom dia, bom dia, bom dia, Rui Serrão. Fala aqui o Capitão Pancadinhas, sempre à escuta. Uma feliz sexta-feira para si e a família deste lado. Um bom fim de semana que estás cá à porta. Uma boa missão aí do Atlântico, que a Maria José Mendonça está acabando. Então, um tema para si, para a Maria Freitas, para o Brazão, Noel Rocha, o Fátima Cares, o Sorau, acho que é, para aquelas pessoas que estão todas doentinhas. E acho que um tema. O homem dos cavalos que anda ao meio dos cavalos, anda ao meio da gaivotas, com o outro agora anda ao meio da sardinha, de óculos de sol e de calções. E um mesmo cheio de parabéns quem faz anos hoje. Obrigado, o homem cheio do Atlântico. Olha aqui o capitão pancadinho assim para a escuta. E um mesmo cheio também para o nosso Luís, que ele adora tanto. Não sei se ele está à escuta, e por isso que ele está. Grande
0: Um abraço,
1: abraço. Olha aqui o
0: capitão.
1: capitão pancadinho.
0: Um abraço, capitão. Isto para aqueles lados polados das Américas. O nosso amigo Lúcio ainda deve estar a ressonar, que ainda é muito cedo por lá. Não sei, ele também já pode estar com o cozinho fora da cama, a lá a rondar o jardim e a passear o cão. Talvez já deve de andar por lá a passear o cão. E então vamos ficar com os três temas da parte do capitão Pancadinhas. Um abraço, capitão.

0: E assim ficamos com os três temas musicais da parte do Capitão Pancadinhas. E assim vamos continuando, vamos dando os bons dias também para o nosso amigo Nélio Rocha, ele que já me fez saber que já está também na nossa companhia. Grande abraço, Nélio, tudo bom para ti e para a familhinha, e as melhoras, tudo bom, bom fim de semana para ti. E já vou preparar os teus temas que me pediste. Em Jersey também a nossa amiga Rosa de Queires, ela diz-me assim: olá, bom dia amigo Rui e Anitta, boa emissão, bom fim de semana para vocês, espero que esteja tudo bem convosco. Também desejando um bom dia para todos os ouvintes da Rádio Cantinho da Madeira, e gostaria de ouvir um tema para dedicar ao meu primo Rui e família, com votos de uma boa viagem para amanhã, que estarão em família juntos em Jersey. O Rui, a Lina, a Nicole, o Sr. Jé e a Dona Maria vão estar juntamente com a Rosa e a família em Jersey. E então ela pede-me um tema musical para dedicar a eles, um tema ao meu gosto, que o primo gosta. E então vamos ficar com este medley na voz de Jorge Ferreira, com o Sr. Jé, a Dona Maria, o Rui, a Lina e a Nicole gostam de ouvir os temas de Jorge Ferreira. Então vamos ouvir. Obrigada, Rosa, beijinhos.
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Esta foi uma das canções que foi galardoada com prémios em 4 países. 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

Alison Ferreira, senhoras e senhores. Já cresceu, hein? 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

0: E assim ficamos com o tema musical da parte da nossa amiga Rosa de Cares para a família Reis, aqui em Londres, o Rui, a Lina, a Nicole, o Sr. Jé e a Dona Maria. E amanhã já, amanhã estão juntos, se Deus quiser. E o próximo tema musical vem da parte do nosso amigo Rui Reis e vamos ficar com a mensagem que ele nos enviou. Um abraço, Rui!
1: Bom dia, Rui. Boa emissão para ti e também bom dia a todos os ouvintes da RCM. Obrigado, minha prima Rosa, por esta música de Jorge Ferreira. Sou fã número 1 dele. Obrigado. E eu já agora queria lembrar a todos, sim, é verdade, amanhã é Twin Jazzy, em convívio da família. Já eu hoje, se podia. 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Já agora, a minha prima Rosa dedicou esta música do Jorge Ferreira para mim. Se podias tocar o Starlight, da música da Canção da Família, e está quase lá, prima. Facto, menos 24 horas já estou lá em Jersey para ver minha família e grandes amigos, a Dina e a família e outros amigos lá de Jersey. Um grande abraço para vocês todos e um bom dia de trabalho.
0: E assim ficamos com a mensagem do Rui. 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

0: E assim ficamos com o conjunto musical Starlight, com a canção da família. Vamos continuando. Antes quero dar os bons dias também para o nosso amigo Manuel Santos Santos. Bem-vindo ao Cantinho do Atlântico. Vamos ao Duarte Araújo e vamos ficar com a mensagem que ele nos enviou.
1: Bom dia, Rui Serrão. Tudo bem consigo? A familhinha aí nesse lado, aqui está tudo a andar. O tempo mais chuvoso, mas está-se trabalhando. Está o tempo mais orvalhoso, mas o outro, não é nada que me olhe, só está aqui para assustar. Ok, queria oferecer a música para as nossas debilidades, pessoalmente para Maria Freitas, já tem melhoras. Pode ser aí o Abraço ao Imigrante, Lidor Jardim. E a segunda pode ser aí a do Venâncio Costa, vem Portugal, ganhar o Portugal da Seleção, aquele tem novas, a favor, para todos os ouvintes e locutores. E para as habilidades vai tudo para todos, tem para si, tem incluído para todos os nossos habilitados. Bem, um abraço ao imigrante e para a gente todos, pessoal da Rádio Cantinho da Madeira e de todo o mundo que está na escuta da rádio, vai para todos.

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1: E assim ficamos com a mensagem do nosso amigo Duarte Araújo. Quero dar também os bons dias para o Dani Luiz. Ele também já fez saber que já está também na nossa companhia. Grande abraço para ti, Dani, se estiveres juntamente com o teu sogro. Outro abraço também para ele e obrigado por estares na minha companhia. E então vamos ficar com os dois temas musicais da parte do Duarte Araújo e depois de seguida vamos ficar com o sinal horário das 12 horas. Então vamos ficar com os dois temas.

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3: Então, bom dia, boa tarde ou boa noite. Consoante a hora que vocês estão escutando, aqui fala Judeia. E aqui por Santana Dentro, diretamente por Santana Dentro. Para todo mundo, um abraço ao compadre Rui Serrano, do Cantinho da Madeira, daquela telefonia da internet, e para o programa especial que ele faz, o Cantinho do Atlântico. Portanto, a ajuda, manda-lhe um abraço para ele e para todos os que estão nos escutando nos quatro cantos do mundo. E prontos, com votos, mané da plata, que é votos de felicidades para todos e boa e santa saúde. E sigam escutando.
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5: E assim ficamos com o sinal horário das 12 horas em Portugal Continental, Madeira, menos uma hora nos Açores. E assim vamos entrar nesta segunda hora desta minha emissão aqui na Rádio Cantinho da Madeira, desde Londres para os quatro cantos do mundo. Vamos até a Islândia, um casal de amigos nossos que estão por lá. Então vamos dedicar este tema para eles, da minha parte e da parte da Anitta, para este casal de amigos que estão na nossa companhia. Grande abraço, amigos, e então para vocês, toca balha.

E assim ficámos com o grupo musical Mother in Speak, com o tema Outspeak. Este tema foi para o casal de amigos António e a Dona Helena. Quero dar também um boa tarde também para mais ouvintes que dão a saber que também já estão também na nossa companhia. Temos a Sónia Pinto, temos o nosso amigo Francisco Brazão, bem-vindos ao Cantinho do Atlântico. E vamos continuar com mais música. Vamos ao encontro do nosso amigo Manuel Santos Santos, diz-me ele assim: Olá amigo Rui, boa tarde Anitta, gostaria de ouvir o tema do conjunto típico Armando Campos com o tema No Adro da Igreja, para dedicar a todos os colegas e também para todos os ouvintes da Rádio Cantinho da Madeira e me desejando uma boa emissão. Muito obrigado amigo Manuel, tudo bom para si, feliz sexta-feira e um bom fim de semana. E então vamos ficar com o tema da parte do nosso amigo.

E assim vamos continuando com mais música. Quando passam 20 minutos das 12, vamos até o encontro do nosso amigo Daniel Luiz e Fábio, eles que estão na nossa companhia, ao ouvir a Rádio Quentinho da Madeira. Diz-me ele assim na mensagem: queria mandar um abraço para todos os ouvintes da Rádio Quentinho da Madeira, ao Rui Regi e a toda a família, e também para mim, pelo excelente trabalho que está fazendo aqui na rádio. Muito obrigado, Dani e Fábio. Para mim é um privilégio estar aqui na Rádio Quentinho da Madeira. Já estou aqui há uns aninhos e é como fosse o primeiro dia, sempre com o mesmo entusiasmo, desde o primeiro dia até agora, aqui a lhes fazer companhia para o ouvinte que está desse lado. É sempre bom saber que está alguém desse lado a nos fazer companhia. Então, o Dani e o Fábio querem dedicar um tema da sua autoria para todos os ouvintes da Rádio Quentinho da Madeira que estão esperados pelos quatro cantos do mundo, e desejando também um bom fim de semana. E então vamos ficar com o do Madeirense, com o tema O Imigrante. Abraços, Dani e Fábio, e muito sucesso para vocês.

E assim ficamos com o tema Imigrante, na voz de Dani Luiz e Fábio. Vamos continuando com mais música. Obrigado, Dani. Obrigado, Fábio, por estar sempre, também quando podes, na nossa companhia. Sara Correia, com o tema Quero Viver. Vou dedicar este tema para a Anitta, com muitos beijinhos. E então vamos ficar com o tema para ti, meu amor.

E assim ficamos com a voz de Sara Correia com o tema Quero Viver. Quero também informar que no dia 19 de setembro, já há informação já para o ar, da parte do grupo Tradições de Portugal, do grupo da Irene, vão festejar a festa da Vindima nas Calibrin Fadas, dia 19 de setembro. As portas abrem às 6h30 até à meia-noite, aqui na Calibrin. Para contactos, o número de telefone é o 079-399-48052. Os artistas convidados vão ser a Andrea Ferreira e também os vindo de Portugal, o Miguel e o Michael estarão em palco e também com o grupo com o resto folclórico do grupo Tradições de Portugal vai animar a festa. Será o buffet. O valor é de 30 libras para adulto. Crianças até aos 12 pagam 15 libras. Para mais informações, basta entrar em contato com o Irene ou com o grupo Tradições de Portugal e assim entrará mais informações sobre o evento que vai se realizar no dia 19 de setembro, na Calibrin Fadas, a festa da Vindima. E então a Sónia também pede-me um tema para dedicar a todos os ouvintes da Rádio Quintinho da Madeira, desejando um bom fim de semana. E então ela pede-me um tema do João Vinagre. E então vamos ficar com a voz de João Vinagre aqui na Rádio Quintinho da Madeira.

0: E assim ficamos com a voz de João Vinagre aqui na Rádio Cantinho da Madeira. Quero dar um saltinho pelo mundo fora, sabendo que a nossa rádio está sendo ouvida neste exato momento. Estamos em Portugal continental, Madeira e Açores, África do Sul, o Reino Unido, França, Suíça, Luxemburgo, Alemanha, África do Sul, Austrália, Índia, Islândia, Estados Unidos da América, na Suécia, na Finlândia, na Irlanda, Guernsey, Jersey, Canadá, e Espanha, Brasil, para todos os ouvintes da Rádio Cantinho da Madeira, nos Países Baixos também temos ouvintes lá também a nos fazer companhia. O meu muito, muito obrigado a todos os ouvintes da Rádio Cantinho da Madeira que estão na nossa companhia pelos quatro cantos do mundo. Fazem da rádio a sua companhia. O meu muito, muito obrigado. Vamos ficar com a mensagem do nosso amigo Nélio Rocha.
1: Oi, bom dia. Feliz. Feliz sexta-feira. Tudo bom para ti e tua família. Um grande abraço. Boa emissão. Sou possível que você mande essa música rápida de melhores para Maria Feitas, Fátima Caires, Lúcia Valente, Rui Serrão. Todos aqueles encontros de bloqueio, por favor. Eu também inclusive, por favor. E depois a música de aniversário para todo o aniversariante do dia de hoje, por favor. Um grande abraço, boa emissão. Obrigado. Até à próxima.
0: E assim ficamos com a mensagem do nosso amigo Nélio Rocha. Um abraço para ti, Nélio. Tudo bom para ti e para a tua família. Feliz sexta-feira e um bom fim de semana. Quero dar também, não sei se é boa tarde ou é boa noite, para Hong Kong. Alguém está também desse lado a nos fazer companhia. Muito obrigado para esses países que estão no outro lado do mundo a ouvir a Rádio Cantinho da Madeira. Então, Maria Lisboa, com Nossa Senhora, da parte do nosso amigo Nélio Rocha.

E assim ficamos com a voz de Maria Lisboa, com o tema Nossa Senhora de Fátima. Este tema foi da parte do nosso amigo Nélio Rocha. Vamos até Jersey, ao encontro do nosso amigo Francisco Brazão, ele que está na nossa companhia, ele quer ouvir este tema e dedicar a todo o vosso auditório da Rádio Cantinho da Madeira, desejando uma feliz tarde de sexta-feira e um bom fim de semana para todos. E então, bota fogo no terreiro, da parte do Francisco Brazão e família. Música.

E assim ficamos com o tema Amigos para Sempre, para o António e para a Liena, tudo bom para vocês. E agora é tempo de Portugal, o Mundial já começou e nós jogamos já na próxima quarta-feira, às 18. Até lá, vamos sempre apoiar a nossa seleção. E então, vamos ficar com um dos hinos que é de apoio à nossa seleção de futebol.

E assim está um dos hinos ao apoio à nossa seleção, apoio a Portugal. E assim termino esta minha emissão no dia de hoje. Quero já agradecer a todo o vosso auditório que esteve na minha companhia nestas 2 horas de emissão. Estarei de volta, se Deus quiser, na próxima segunda-feira. Até lá, ficam bem, fica sempre na sintonia da Rádio Quentinho da Madeira. Bom fim de semana para todos e obrigado a todos por estarem na minha companhia. Tchau, tchau. Fiquem com a voz de Jorge Ferreira com o tema Adeus, Adeus para todos vós.

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Bem-vindas e bem-vindos todos aqueles que estão connosco nesta edição do programa Aplauso, edição 502. Vamos ter um programa habitualmente conhecido como um programa recheado de muita e boa música e hoje, claro, não foge à regra. Esta edição está no ar a partir do dia 12 de junho de 2026, portanto, véspera de Santo António, o santo casamenteiro. Portanto, muita música vai estar na sua rádio nos quatro cantos do mundo e, como sempre, com João Luís Mendonça no comando. Vamos já começar com a banda Nova Onda. Temos também a Cecília Cardoso, um dos nomes da música madeirense. Temos o João Luís Mendonça também, com uma outra música dos Santos Populares. Vamos ter o João Claro e a Bem-vinda Costa. Portanto, são estas as primeiras sugestões discográficas e enviadas pelas editoras que acabei de enumerar no início do programa, como também algumas do meu extenso baú discográfico que possuo com muito orgulho aqui no meu estúdio na região autónoma da Madeira. Vamos ouvir estes primeiros temas e já volto.

Numa altura em que já teve início o Campeonato do Mundo, do Mundial de Futebol, Portugal joga na próxima quarta-feira, dia 17, pelas 18 horas na hora de Portugal, exatamente frente à República Democrática do Congo, e depois Portugal voltará a jogar sua segunda participação neste Mundial 2026 nos Estados Unidos da América com a equipa do Uzbequistão, que irá com certeza defrontar Portugal também no mesmo horário, 18 horas na hora de Portugal. No último jogo deste grupo, K do Mundial do Futebol, Portugal vai jogar então com a Colômbia no dia 27 para 28, às 0 horas e 30 minutos, nesse dia 28 já, portanto, hora de Portugal. Serão 3 jogos para encontrar uma possibilidade de continuar em prova nos 2 primeiros lugares ou então num terceiro que depois será repescado entre os melhores terceiros classificados. Vamos esperar que a equipa das Quinas consiga o desidrato de estar nestes 2 primeiros lugares para assim de forma direta continuar e já para as oitavas de final. Música é o que interessa aqui também no programa Aplauso, mas naturalmente não esquecendo a participação de Portugal no Mundial de Futebol, sendo também esta participação a 6 do capitão da equipa nacional, exatamente o madeirense Cristiano Ronaldo, do meu conterrâneo e compatriota, o capitão da seleção das Quinas. Vamos então continuar com mais umas musiquinhas. Desta vez temos o JT, os Sons do Minho e o Tino Costa, com músicas diversas para todos os gostos. Vamos ouvir estas musiquinhas e já volto então para as despedidas neste programa Aplauso. Como já referi, volto a fazê-lo, edição de 502, com emissões a partir do dia 12 de junho de 2026, portanto, véspera de Santo António, um dos santos populares.

0: Nesta altura em que estamos no final do programa Aplausos, resta-me deixar as despedidas, esperando que o programa tenha sido para si um bom momento de convívio e, naturalmente, de audição de novas músicas e também de algumas que, se calhar, já não havia há algum tempo. Vamos então enviar a todos aqueles que estiveram comigo nesta edição do programa Aplausos um forte abraço a todos e a todas, claro está, também sempre com Deus no comando e o meu indispensável, incomensurável e inimitável tchau, tchau, tchau, no final do programa. De todos aqueles que estiveram comigo, espero que assim continuem na próxima edição. Até lá, tudo de bom, que assim seja, se Deus assim o permitir.
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1: Olá, muito bom dia, boa tarde ou boa noite, depende da localidade onde os amiguinhos se encontram. Desejo de uma sexta-feira muito feliz e um ótimo final de semana. E vão ficar com a Olga Santos até cerca das 21 horas, na, fazendo emissão para todos vós que estão aí desse lado, na companhia do Rádio Cantinho da Madeira, um rádio com 20 anos de idade, não é? Um beijinho a todos vós e vamos continuar com o tema para todos que estão aí desse lado, amigos e ouvintes por todas as quatro cantinhas do mundo que falam a língua de Camões. Um bem-aja a todos vós e um beijinho muito grande a todos.

E vou cumprimentar os amiguinhos que se encontram na minha companhia, na companhia do Rádio Cantinho da Madeira, o amiguinho Duarte Araújo e sua esposa Ivona Araújo. O meu muito obrigado por estar aí na nossa companhia. E o amiguinho Jorge Gavina, tudo de bom. Um beijinho para todos vós. E vamos ficar com este tema para todos que estão na escuta do Rádio Cantinho da Madeira, desejando uma feliz tarde de sexta-feira.

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1: E também o amiguinho Duarte Pretelo. Uma boa tarde de sexta-feira. Um beijinho, bem-vindo à nossa companhia, a companhia do Rádio Cantinho da Madeira. Este tema vai para todos que estão na escuta da rádio.

0: E uma boa tarde de sexta-feira aos nossos amiguinhos. E tenho aqui uns temas pedidos pelo o amiguinho Duarte Araújo e o Duarte Pretelo. Irei pôr dois temas juntos, porque vieram tudo na mesma ocasião. Um beijinho a todos vós. E aqui vai o primeiro áudio do nosso amiguinho Duarte Pretelo. Duarte Araújo, desculpe, fui o primeiro que chegou.
1: Tudo bem consigo, a família é nesse lado, aqui está tudo a andar. Gostaria de apreciar a música do Marco Paulo, Nossa Senhora, para todos os debilitados que estão na escuta da RCN, para todos, principalmente para Maria Freitas, e para tudo que está na escuta, que está debilitado, está incluído na música, ok? E a segunda música pode ser aí a do Miro Freitas. Madeira linda, para a gente todos, jogos. Ui, trabalhamos uma hora e me vai para casa. Jogos.
0: E agora do nosso amigo Eduardo Pretelo também enviou uma linda mensagem.
1: Amanhã é dia da festa de Portugal. Amanhã é domingo. Mas igual não sei se foi isso, não. Vou andar uma das sardinhas de calção e de óculos de sol. Não sei se foi. Beijinhos, obrigada. Vou manter o índice lá.
0: E vai aqui o tema para dos meus grandes amiguinhos, Duarte Araújo e Duarte Pretelo, para todos os enfermos da nossa rádio Cantinho da Madeira, para todos, por todo o mundo, mas especialmente a todos que escutam o Rádio Cantinho da Madeira e à nossa amiga colega Maria Freitas, desejando as suas melhoras. E aqui vai o tema de Marco Paulo, Nossa Senhora.

E agora vai o tema do nosso amiguinho Duarte Araújo, desejando a todos um feliz dia. E aqui vai o Miro Freitas, linda. Madeira é linda, é verdade. Madeira é uma perla do Atlântico, sempre teve o nome. Muito linda, não por ser a minha terra, mas é muito linda. E aqui vai o lindo tema. Eu me muito obrigado, amigo. E este é para todos que estão na escuta do Rádio Cantinho da Madeira.

E vou cumprimentar aqui o amiguinho Manuel Santos Santos, que se encontra na França, o amiguinho João Faria, a amiguinha Margarida Figueira Kiki e a amiguinha Maria de Jesus, que se encontram na nossa companhia, na companhia do Rádio Cantinho da Madeira. Muito obrigado por estarem daí desse lado. E vamos aqui com os parabéns enviados pelo nosso Duarte Pretelo e o nosso amiguinho Duarte Araújo, desejando a todos uma feliz tarde de sexta-feira. E aqui vai a música de parabéns para todos os que estão de aniversário no dia de hoje, desejando a todos eles um dia muito feliz.

agora o próximo tema é uma dedicatória do nosso pancadinhas, o nosso amiguinho Duarte Pretel, desejando um feliz dia a todos. E ele diz que já não anda no meio do soro, agora anda nas sardinhas, de óculos de sol, de calções. Onde será que o nosso amiguinho anda a trabalhar de calções e de óculos de sol? Não deve ser. Um beijinho, amigo, e tudo de bom. Então vai aqui este lindo tema para todos que estão na sintonia do Rádio Cantinho da Madeira, desejando a continuação de um feliz dia. Uma dedicatória do nosso amiguinho Duarte Pretel para todos vós.

E vou cumprimentar aqui o nosso amiguinho, Aladim, que se encontra no Brasil. Um beijinho, amigo, de tudo, de bom. Bem-vindo a estar na nossa companhia, na companhia da Olga Santos e da nossa rádio Cantinho da Madeira, com 20 anos de idade, que vamos celebrar uma festa muito grande aqui na Inglaterra. É pena o amiguinho não estar por este lado para ir junto connosco festejar a festa dos 20 anos da existência do Rádio Cantinho da Madeira. Um beijinho, amigo, para o amigo e todos os seus familiares, tudo de bom. E agora vamos com o tema para todos que estão na escuta do Rádio Cantinho da Madeira, desejando a todos um feliz dia de sexta-feira.

Muito lindo este tema do nosso amiguinho Aladim, que se encontra no Brasil. Um beijinho, amigo, mas está sempre na tinta da Rádio Cantinho da Madeira. Muito, muito obrigado por estar aí desse lado. E agora vamos ter aqui um tema que é uma dedicatória do nosso amiguinho Manuel Santos Santos, que ele diz assim: Boa tarde, amiga Olga. Queria ouvir o Jorge Ferreira e a Alisson Ferreira, com o tema Viver e Recordar para Todos e uma boa emissão, desejando continuação de uma sexta-feira e um final de semana muito feliz. Muito, muito obrigado, amigo. E aqui vai o tema do Jorge Ferreira e Alisson Ferreira, Viver e Recordar. É lindo este tema também.

E agora o próximo tema para todos nós estão na sintonia do Rádio Cantinho da Madeira, que falam a língua de Calamões pelos quatro cantinhos do mundo, desejando a todos continuação de uma santa sexta-feira. Com um beijinho muito grande da minha parte.

0: começamos com peixes. Peixe está com um mágico e aconselha a gerir bem tudo o que tem que fazer hoje, está bem? Portanto, preste atenção e o número da sorte é o 1. Quanto a leão, com o 2 de copas, que significa que o amor estará em destaque na sua vida. O número da sorte é o 38. Vamos agora a Capricórnio, que está com o Papa e que o aconselha a ouvir a sua voz interior. O número da sorte é o 5. Já a Balança, com o 9 de espadas, que lhe diz para afastar a tristeza, não pensar em coisas más, pensar em coisas positivas. O número da sorte é o 9. Sagitário, com o 6 de paus, que anuncia ganhos financeiros. Que coisa boa! O número da sorte, 28. Escorpião, com o 7 de espadas, que significa que deve desenvolver os seus planos com prudência. O número da sorte, 27. Quanto a Gêmeos, agora você e eu, que somos de Gêmeos, estamos com o 10 de copas, que anuncia felicidade na vida familiar e amorosa. Que coisa boa! O número da sorte, 46. Quanto a Touro, com o 4 de ouros, que significa que terá muitos projetos para desenvolver. E bons, vamos a isso, o número da sorte é o 4. Aquário, com a Papisa, que lembra que a intuição é a sua melhor conselheira. E o número da sorte é o 2. A Virgem, com o 4 de paus, que o aconselha a estar mais tempo com os seus amigos. O número da sorte, 26. Quanto a Caranguejo, com o 2 de ouros, que indica algumas dificuldades em cumprir o que lhe pedem. O número da sorte é o 2. Já Carneiro, com 7 de ouros, que anuncia uma fase de muito trabalho. O número da sorte é o 7.
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2: E agora tenho aqui um pedido da minha amiguinha Paula Muniz, que ela quer deseja uma boa tarde de sexta-feira e um ótimo final de semana a todos os ouvintes e para dedicar uma música para todos que estão na escuta da Rádio Cantinho da Madeira. O meu muito, muito obrigado e me deseja uma boa emissão. O meu muito, muito obrigado, amiga. Tudo de bom para si, um feliz dia de trabalho, um ótimo final de semana. E aqui vai o tema para todos nós e também para a amiga, não é só para nós, também para a amiguinha. Está no trabalho, mas está na escuta do Rádio Cantinho da Madeira. E aqui vai a Viola Velha Companhia.

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Temos bilhetes à venda já. Quem estiver interessado, entre em contato com os locutores. E teremos o prazer de vender os bilhetes a vós. Venham se juntar a nós a este lindo evento. Muito, muito obrigado. Um beijinho. Também temos o Rui e o Carlos, que na posta têm o número do telemóvel, se quiserem também comprar os bilhetes a eles. Mas qualquer um locutor da Rádio Cantinho da Madeira tem bilhetes à venda. Entrem no Facebook, mesmo comigo, que podem comprar o bilhete. Muito, muito obrigado. Os bilhetes são 40 libras. É das 6 da tarde à meia-noite o evento, e haverá muitas surpresas também. Um beijinho, muito, muito obrigado. E ficamos à vossa espera. Espero de encontrar todos os meus amiguinhos lá, os que vivem em Londres, já se sabe. E alguns também que vêm de Jersey. O meu muito obrigado a todos vós e espero por todos vós lá no salão da igreja. Vamos dançar um pouquinho todos juntos, não é? Lembrar os tempos antigos na Ilha da Madeira. Um beijinho, tudo de bom. E vai o tema para todos vós.

0: E agora vai o próximo tema, é um pedido aqui do nosso amiguinho Eduardo Pretrello, desejando a todos uma feliz sexta-feira, uma tarde de sexta-feira, desejando a todos tudo de bom. E aqui vai o tema, esse cara sou eu.
1: 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Mostrei para ela uma...
0: E vou cumprimentar aqui a amiguinha Fátima Caderme. Uma boa tarde, sexta-feira, um bom fim de semana, junto a toda a família, com um beijinho da minha parte, desejando tudo de bom. Espero que esteja tudo bem consigo, amiga. E aqui vai o tema do nosso Pancadinhas, Esse Cara Sou Eu, cantado pelo Roberto Carlos.
1: São... Ela gostou e disse para mim, essa canção é perfeita, o casal principal da novela, vai ser feita por Nanda Costa e Rodrigo Lombardi. A gente tinha terminado ainda a última parte da música, né? Mas ela me contou a história e me ajudou ainda mais a terminar, a concluir a música, né? Faltava um verso. Essa música eu fiz para falar do cara que toda mulher gostaria de ter. É. Do cara que todo homem gostaria de ser. Do cara que eu tento ser.

E vou cumprimentar aqui o amiguinho Arlindo Araújo, Eduardo Caetano e sua esposa Ivone Caetano, desejando continuação de uma santa sexta-feira. E aqui a nossa amiguinha Elsa Souza, tudo de bom, desejando a todos um feliz dia de sexta, com um beijinho muito, muito grande da minha parte e agradeço por estarem na nossa companhia, na companhia do Rádio Cantinho da Madeira. E aqui vai o tema para o nosso Pancadinhas, que ele diz que anda assando sardinhas de calções e de óculos escuros. Deve andar no meio da praia a cavar semelhas e batatas, não é? Um beijinho, então vai aqui o tema. Estava a assar sardinhas.

0: E agora o próximo tema para todos nós que estamos na sintonia da RCM, desejando feliz sexta-feira, com tudo de bom para todos os nossos ouvintes, pelos quatro cantinhos do mundo que falam a língua de Camões. E aqui vai o tema. Um tema muito lindo. Um tema romântico.
1: Alô, meu povo querido, meu povo apaixonado. Eu sou Antônio Marcelo Caboclão, da Difusora, da 107.3 Rio Negro, Paraná. E aqui nós toca também Rian Oliveira, sucesso em todas as rádios do Brasil, está estourado em todo o Brasil, o sucesso Eu Só Penso em Te Amar, com Rian Oliveira. Curte aí! Alô, Barbuleta!
0: É

E agora o próximo tema eu ofereço a todos que estiveram e que ainda estão aqui nos amigos, Cantinho da Madeira, no grupo dos amigos, desejando a todos um feliz dia de sexta-feira e agradecendo por todo o apoio e o carinho que sempre nos dão nas nossas emissões e também ao RCM. Agradeço a todos vós com um beijinho muito grande. Então vai aqui este tema.

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1: E agora o próximo tema, eu vou oferecer aqui ao meu amiguinho Camacheiro de Boston, desejando uma tarde de sexta-feira muito feliz junto à esposa e toda a sua família. E um fim de semana também com muita saúde e muita paz. Um beijinho, amigo, tudo de bom. E aqui vai um tema, espero que o amigo goste.

agora o próximo tema para todos, nós vamos lá dançar, vem africana, vem dançar, vamos lá todos dançar. Let's go and dance. Just get some exercises, não é? Um pouco de exercícios, levantar da cadeira e dançar um pouco. Vamos lá todos. Estamos aqui na sintonia do Rádio Cantinho da Madeira. Um beijinho para todos vós e vamos. Africana, vem dançar.

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É uma igreja italiana que tem um salão muito, muito lindo, que chama-se a Igreja Os Calabrini. 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Venham assistir, venham juntar-se a nós. Se quiserem comprar bilhetes, todos os locutores têm bilhetes para vender. São 40 libras, mas é para uma boa. Às vezes esqueço-me de dizer em português. É para uma boa. É para o cancro, não é? Um desejo a todos um feliz final de semana. E vejam lá, 40 libras, é verdade, 40 libras às vezes, mas é para uma boa ocasião, para uma boa oportunidade de ajudarmos contra o cancro. E tem um bom jantar, que é buffet, vocês escolhem o que quiser comer. Estou aqui e os outros locutores também estão à disposição de vender bilhetes. E também tem o Rui e o Carlos, que se encontram o número do telemóvel no posto que está aí no grupo do Cantinho da Madeira. Desejo a todos a continuação de uma feliz tarde de sexta-feira e vai aqui um tema agradecendo a todos vós.

E agora o próximo tema, mais uma vez, para todos que estão na sintonia do Rádio Cantinho da Madeira, desejando feliz tarde de sexta-feira e tudo de bom.

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1: Olá, está aí desse lado no SOS Consumidor? Ótimo, queremos conversar consigo sobre as férias. Está certamente já a planear as suas férias e faz muito bem. E sabemos que este ano foi tão intenso, tão carregado de stress financeiro, que estamos todos ansiosos pelas férias, diria até pelas merecidas férias. Mas neste quadro de grande dificuldade e de aumento de custo de vida, a maioria dos consumidores não conseguiu certamente poupar o suficiente para, enfim, ter aquele destino de sonho, ter as férias de sonho, e muitos estão a ponderar recorrer ao crédito. Porém, no momento que atravessamos, financiar as férias com recurso ao crédito talvez não seja a melhor opção. Poderá ser uma solução muito pouco acertada que vai transformar as férias de sonho num pesadelo para o resto do ano. Por isso, queremos dar-lhe algumas ideias, dar-lhe algumas pistas e, sobretudo, alertá-lo para o seguinte. Se efetivamente o recurso ao crédito é a única solução que tem ao seu dispor, antes de decidir, informe-se muito bem. Compare escolhas, compare respostas do mercado, faça simulações e depois decida da forma mais consciente, sendo certo que este será mais um encargo associado àqueles que já têm. Vamos então às três hipóteses que a DEC considera as menos penalizadoras para o orçamento familiar. Em primeiro lugar, as agências de viagem, na sua grande maioria, disponibilizam já pacotes de férias que são pagáveis em prestações. Portanto, têm um pagamento fracionado que permite pagar sem juros, pelo menos esta é a expressão publicitária, embora seja certo que o valor global de uma viagem com o preço em prestações é mais elevado. Portanto, uma viagem comprada a pronto pagamento é mais barata do que uma comprada em regime de prestações. No entanto, se for verdadeiramente uma prestação sem juros, o que o consumidor deve confirmar de todas as possibilidades, deve tirar a limpo se efetivamente há ou não juros. Esta pode ser uma solução interessante para fazer então a sua compra de férias de sonho. Depois, saber que o crédito disponibilizado pelo banco ou pelas instituições de crédito para comprar férias é um crédito sempre com juros, com comissões e com outros encargos, que se vão traduzir em mais uma prestação mensal que terá de pagar juntamente com o que já tem, nomeadamente com o crédito à habitação. No entanto, se optar pelo crédito do banco, saiba que há várias possibilidades também e que há várias ofertas. Os bancos fazem créditos com TA e AGIs diferentes, com taxas anuais de encargos fixos globais, por isso deve comparar, fazer simulações e escolher aquela oferta que tiver a menor TA e AG possível. Finalmente, o cartão de crédito. O cartão de crédito que a maioria dos portugueses tem e que pode ser uma opção simples e prática, porque na verdade o cartão está limitado a um teto máximo disponibilizado pelo banco, chamado plafond, que permite ao consumidor ou ao seu utilizador, na maioria dos casos, pagar a totalidade do crédito nos 20 a 50 dias seguintes. Portanto, o consumidor pode comprar aquela viagem dividindo a totalidade do pagamento com o cartão em 20 a 50 dias seguintes sem ter juros. Esta é uma opção que poderá ser interessante. Divide esse valor com o cartão de crédito e certamente estará mais facilitado o pagamento, sobretudo será mais leve porque não tem os juros associados. São três caminhos diferentes que merecem a sua avaliação, sendo certo que a DECO está aqui à sua espera. Passe pelo nosso site deco.pt e a equipa de proteção financeira poderá ajudá-lo a tomar

0: as decisões e a fazer a escolha mais acertada para si. Até breve.
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2: Pois é, as dicas da Deco para saber como resolver os problemas, senão às vezes as possibilidades não são muitas e dividir as viagens em várias vezes por mês, porque fazem também aqui na Inglaterra, também fazem isso. E agora o próximo tema eu vou oferecer a todos que estão na escuta do Rádio Cantinho da Madeira, desejando continuação de uma tarde de sexta-feira.

E agora o próximo tema vai aqui aos meus amiguinhos em Jersey, à minha amiga e colega Maria Sousa, ao meu amigo e colega Ricardo Cassiano, à Eugênia Andrade, ao amiguinho Ivone Caetano e ao Eduardo Caetano, desejando uma feliz sexta-feira e um final de semana muito abençoado. Obrigada, amiguinhos, tudo de bom. E obrigado sempre pelo seu carinho e apoio que nos dá nas nossas emissões. Especialmente para mim, agradeço do fundo do meu coração aos amigos que tive o prazer de os conhecer pessoalmente em Jersey. E aqui vai o tema, espero que gostem.

agora o próximo tema, eu dedico a todos os locutores da nossa linda Rádio Cantinho da Madeira, desejando um final de semana muito feliz a todos vós, junto aos seus familiares. Com um beijinho muito grande da minha parte.

E vou cumprimentar aqui as minhas amiguinhas e colegas, a minha amiguinha Maria Sousa e a amiguinha e colega Isabel Mendonça. Uma boa tarde de sexta-feira e um final de semana muito abençoada. E a amiguinha Isa Franco. Um beijinho, amiga, tudo de bom. Eu vou oferecer agora aqui um tema à amiguinha Isa Franco, que cheguei a conhecê-la na Madeira e sou muito amiga dos pais dela. Gosto muito dos teus pais. E aqui vai este tema para a minha amiga Isa Franco. Espero que goste e lhe desejando um ótimo final de semana.

Pois é, o vinho verde de Portugal. E agora o próximo tema é uma dedicatória que eu vou oferecer aqui ao nosso gestor e patrão Cesário Camacho, desejando um final de semana muito feliz junto à família. Espero que o nosso patrão esteja na escuta, não, não, mas se não tiver, fica para a próxima, não? Então vai aqui este tema para o nosso gestor e patrão Cesário Camacho, desejando um ótimo final de semana junto à família, com muita saúde e muita paz.

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1: E uma boa tarde aqui à Sónia Cassiano e à amiguinha Maria Conceição Franco Pereira, desejando a continuação de uma santa sexta-feira, um abençoado final de semana. E aqui vai um tema para todos que estão na escuta e no cantinho da Madeira e que estão no grupo. Algumas pessoas já foram à sua vida, porque é hora de jantar, não é? Mas muitos continuam na escuta. E vai aqui o meu muito obrigado a todos vós.

E agora o próximo tema para todas as Marias que se encontram na escuta do Rádio Cantinho da Madeira por todas as partes do mundo que falem a língua de Camões. E vai também para mim, que tenho Maria no nome. Para todas as Marias, a minha Maria. Então vamos lá, para todas as Marias dançar, dar o pezinho.

Agora o próximo tema a todos que estão, que estiveram na minha emissão. Agradeço a todos vós e um ótimo final de semana com muito, muito abençoado por a Nossa Senhora de Fátima, que Nossa Senhora nos abençoe. E vai aqui este tema agradecer a todos vós pelo carinho e o apoio.

É a minha missão, já lá vai para a reta final. Agradeço a todos que estiveram na minha companhia, na companhia da RCM, desejando um final de semana muito abençoado a todos vós. E o próximo tema, agradecendo pelo apoio e o carinho.

E agora o próximo tema é para agradecer a todos vós, que é o meu penúltimo tema. Agradeço pelo carinho e apoio que sempre nos dão nas nossas emissões e à nossa rádio Cantinho da Madeira. Cá estarei novamente domingo, sim, domingo, se Deus quiser, com mais uma emissão. Agradeço, um bom fim de semana, abençoado a todos vós. E vai este tema agradecendo.

Pois é, e assim chega ao fim da minha missão. Agradeço mais uma vez a todos vós um ótimo final de semana junto aos seus familiares e até domingo como locutora. Então vai aqui o último tema. Sejam felizes e façam alguém feliz e Deus vos abençoe com um beijinho muito, muito grande.

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2: Estão abertas as portas de mais um programa Duplo Espaço na sua rádio todas as semanas, com grandes músicas sempre em português, ainda as rúbricas Psicologia para Todos e Histórias Verdadeiras com o Rui Fonte, Psicologia para Todos com Marcelo Costa. Nesta primeira parte da emissão e na segunda hora, não perca, o Espaço Entrevista vem com Mafalda Ramos e mais um convidado no seu programa Audiopress Portugal. Para já, avanço com a música em português. Eu sou o Jorge Henriques e é um prazer enorme estar consigo. Lembro-me.

Aí está a primeira proposta musical no duplo espaço de hoje, nesta emissão tão especial aqui na sua rádio preferida. Abrimos, claro está, em português, como sempre, aqui no duplo espaço. Daqui a pouco vamos ter a rubrica Histórias Verdadeiras com o Rui Fonte e ainda Psicologia para Todos com o Marcelo Costa. Na segunda parte da emissão de hoje temos o Áudio Press Portugal. É o espaço de entrevista com Mafalda Ramos, que sobe aqui ao palco do duplo espaço aqui na sua rádio preferida. Quantas

O Rui Fontes chega daqui a pouco com a primeira rúbrica na emissão do Duplo Espaço. Chama-se Histórias Verdadeiras. Vai-nos trazer um autor, mas para já ainda tenho para si mais música em português.

0: Está na altura de ouvirmos o Rui Fonte com as histórias verdadeiras.
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3: Esta semana, em Histórias Verdadeiras, poetas de A a Z, a letra V. Verde, Cesário Verde, José Joaquim Cesário Verde, nasceu em Lisboa a 25 de fevereiro de 1855, poeta português, considerado um dos pioneiros, precursores da poesia que seria feita em Portugal do século XX. Aos 18 anos de idade, Cesário Verde matriculou-se no curso superior de letras, mas apenas o frequentou alguns meses. Ali conheceu Silva Pinto, que ficou seu amigo para o resto da vida. Cesário Verde dividia-se entre a produção de poesias publicadas em jornais e as atividades de comerciante herdadas do pai. Em 1877, começou a ter sintomas de tuberculose, doença que já lhe tirara o irmão e a irmã. Estas mortes, contudo, inspiraram o poeta num dos seus principais poemas, Nós, escrito em 1884. No seu estilo delicado, Cesário Verde empregou técnicas impressionistas com extrema sensibilidade ao retratar a cidade e o campo, que são os seus cenários preferidos. Tenta curar-se da tuberculose, mas sem sucesso, vem a falecer no dia 19 de julho de 1886. Esta semana, em Histórias Verdadeiras, Cesário Verde. Eu e ela. Cobertos de folhagem na verdura, o teu braço ao redor do meu pescoço, o teu fato sem ter um só destroço, o meu braço apertando-te a cintura. Num mimoso jardim ao pomba mansa, sobre um banco de mármore sentados, na sombra dos arbustos que abraçados beijarão meigamente a tua trança. Nós havemos de estar unidos, sem gozos sensuais, sem más ideias, esquecendo para sempre as nossas ceias e a loucura dos vinhos atrevidos. Cesário Verde, excerto de Eu e Ela, em O Livro de Cesário Verde. Vaidosa. Dizem que tu és pura como um lírio e mais fria e insensível que o granito. E eu, que passo aí por favorito, vivo louco de dor e de martírio. Contam que tens um modo altivo e sério, que és muito desdenhosa e presumida, e que o maior prazer da tua vida seria acompanhar-me ao cemitério. Chamam-te a bela imperatriz das fátuas, a déspota, a fatal, o figurino, e afirmam que és um molde alabastrino e não tens coração, como as estátuas. E narram o cruel martiriológio dos que são teus, ao corpo sem defeito, e julgam que é monótono o teu peito como o bater cadente de um relógio. Porém, eu sei que tu, que como um ópio, me matas, me desvairas e adormeces, és tão loura e dourada como as messes, e possuis muito amor. Muito amor próprio. Cesário Verde, em O Livro de Cesário Verde. Deslumbramentos. Milady. É perigosa contemplá-la quando passa aromática e normal, com seu tipo tão nobre e tão de sala, com seus gestos de neve e de metal. Sem que nisso a desgosta ou desenfade, quantas vezes, seguindo-lhe as passadas, eu vejo-a, com real solenidade, ir impondo toaletes complicadas. Em si tudo me atrai como um tesouro, seu ar pensativo e senhoril, a sua voz que tem um timbre de ouro e o seu nevado e lúcido perfil. Ah, como me estonteia e me fascina! E é na graça distinta do seu porte, como a moda supérflua e feminina, e tão alta e serena como a morte. Eu ontem encontrei-a quando vinha britânica, e fazendo-me assombrar, grande dama fatal, sempre sozinha e com firmeza e música no andar. Excerto de Deslumbramentos, de Cesário Verde, em O Livro de Cesário Verde. Lágrimas. Ela chorava muito e muito aos cantos, frenética, com gestos desabridos. Nos cabelos, em ânsias desprendidos, brilhavam como pérolas os prantos. Ele, o amante, sereno como os santos, deitado no sofá, pés aquecidos, ao sentir-lhe os soluços consumidos, sorria-se cantando alegres cantos. E dizia-lhe então, de olhos enxutos: Tu pareces nascida da rajada, tens despeitos raivosos, resolutos. Chora, chora, mulher arrenegada, lagrimeja por esses aquedutos. Quero um banho tomar de água salgada. Cesário Verde, em O Livro de Cesário Verde. Flores velhas. Fui ontem visitar o jardinzinho agreste, aonde tanta vez a lua nos beijou, e em tudo vi sorrir o amor que tu me deste, soberba como um sol, serena como um voo. Em tudo cintilava o límpido poema, com ósculo rimado à luz dos planetas. A abelha ainda zumbia em torno da alfazema, e ondulava o matiz das leves borboletas. Em tudo eu pude ver ainda a tua imagem, a imagem que inspirava os castos madrigais, e as vibrações do rio, os astros, a paisagem, traziam-me à memória idílios imortais. E nosso bom romance, escrito num desterro, com beijos sem ruído em noites sem luar, fizeram-me reler, mais tristes que um enterro, os goivos, a baunilha e as rosas de tocar. Excerto de Flores Velhas, de Cesário Verde, em O Livro de Cesário Verde.
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0: Prontinha para entrar, já está mais música em português, em som nacional. Lá atrás ficou a rubrica Histórias Verdadeiras com o Rui Fonte. Vamos a isto.
4: Quero uma grande salva de palmas calorosa para o Sr. Nuno Norte. Oh, colega! Como é que é, malta? Em homenagem aqui ao nosso amigo Pedro Madeira, como é que é, maltinha? Está-se bem? Estão a curtir o espetáculo aqui de Alcoémia? Antes de começarmos, quero dizer que é com muito gosto que eu mais uma vez estou com vocês, meus amigos, neste caso aqui para gravarmos ao vivo, por isso vocês têm que fazer muito barulho! Muito obrigado à vossa presença aqui hoje, com vocês, Alcoémia!

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0: E agora vamos ao encontro do Marcelo Costa, que nos traz a rúbrica Psicologia para Todos.
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2: A contribuição da inteligência emocional para o desenvolvimento empresarial. Em Portugal, as empresas são pensadas e desenvolvidas tendo como fator primordial a procura da obtenção de lucros. Por sua vez, para atingir esses esperados lucros, é necessário criar mecanismos que o facilitem. Desta forma, um dos mecanismos existentes baseia-se no conceito de inteligência emocional. A inteligência emocional é entendida como a capacidade do indivíduo a identificar os próprios sentimentos e os dos que o rodeiam. Paralelamente, é ainda descrita como a capacidade de se motivar e de gerir as emoções em si e nos outros. Tem também um papel preponderante na liderança e no bem-estar relacional. Numa empresa composta por dezenas ou até centenas de funcionários, existe a necessidade de regular as interações sociais e gestão de expectativas, o stress e a tomada de decisão, entre outros fatores. Desta forma, urge capacitar os líderes dessas empresas de competências que assentem na inteligência emocional. É do senso comum que uma equipa de trabalho motivada e bem gerida produz um rendimento superior a uma equipa desmotivada. O líder da organização deve ter a capacidade de compreender e gerir as próprias emoções e as dos outros, procurando manter a sua equipa motivada e focada nos superiores objetivos da empresa. Contudo, o mesmo deve ter em consideração a complexidade das relações humanas. É aqui que reside o segredo do bom funcionamento organizacional e empresarial. Uma outra vantagem de ser alguém com inteligência emocional prende-se com uma mais saudável adaptação às adversidades, sejam elas mais ou menos gravosas. Por exemplo, um indivíduo inteligente emocionalmente tem a capacidade de, face a uma situação de despedimento, encontrar ferramentas que lhe permitam lidar com a situação de uma forma mais saudável, olhando para a mesma não tanto como um problema, mas sim como uma janela de oportunidade para fazer algo diferente. Face a estes argumentos, é absolutamente imperativo aumentar a consciencialização para a importância da inteligência emocional no desenvolvimento sustentável das empresas e das pessoas.
0: Ponto final na rubrica Psicologia para Todos com Marcelo Costa.
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0: Aí está mais uma grande proposta musical nesta emissão do Duplo Espaço de hoje na sua rádio. Seja bem-vindo, é um prazer enorme estar consigo durante estas 2 horas e poder-lhe oferecer a melhor música sempre em português. Aí está mais uma para ouvir bem alto. Aumente o volume do seu rádio.

Ficamos por aqui na primeira parte da emissão de hoje do Duplo Espaço. Regresse comigo para a segunda hora e ainda com o Espaço Entrevista. Vou convidar a Mafalda Ramos a trazer-nos o seu Audiopress Portugal. Até já!

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1: Bem-vindo à segunda parte do Duplo Espaço.